0: O Roberto Carlos com Amor Sem Limite. Vamos avançando nesta edição da tarde. Estamos quase a dobrar a primeira meia hora. Vamos fazê-lo com a próxima participação. 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Olá, boa tarde.
1: Boa tarde, menino António Rocha.
0: Rosarinho por Lamego.
1: É, sim, senhor, e o menino em Moimenta.
0: Isso, sem pôr nem tirar.
1: Tem que tirar.
0: É, e o que é que vamos ouvir?
1: Aí já não lembro.
0: Os Viramilho.
1: Sim.
0: Meu carro é velho.
1: Meu carro é velho.
0: Para dedicar a quem?
1: É o António Rocha, afinal... O que eu queria era o carro antigo. Mas agora vai esse. Tu?
0: Tu, senhor? Pode avançar, pode avançar, pode avançar.
1: Olha, passa na Ilha de Valsegueira, passa o nome de Inem Alvito. A menina Conceição de Leixa da Beira, um beijinho para ela que eu ouvi de manhã. Para a dona Armina, que eu ouvi um bocadinho também, um beijinho para ela. Para a dona Piedade, para a dona Agora Santos. Um beijinho para todos, para a dona Odete de Arco e para o Sr. António Sobrino.

0: Um beijinho a todos os ouvintes da Rádio Riga Tavra, não esquecendo a menina Cristina e o menino António Rocha. Um beijinho para todos. Vamos à frase. 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
1: Perto de si.
0: Perto de si, a qualquer momento.
1: Isso. E já agora,
0: obrigado.
1: Vamos ouvir o carro antigo, é com o Diniz Rodrigues.
0: Ah, está bem. Obrigado.
1: Um abraço, até à próxima. Obrigado. Obrigado. Obrigado.

0: Ora, está o meu carro antigo com o Diniz Rodrigues. 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Boa tarde.
1: Olá, boa tarde.
0: Kiara.
1: Exatamente, de vida.
0: Que vamos ouvir?
1: Vamos ouvir The Final Countdown.
0: Para dedicar a quem?
1: Para dedicar ao meu pai, à minha mãe, ao meu irmão, ao meu tio João e à minha tia Teresa.
0: Vamos à frase.
1: Uma ajudinha, se faz favor.
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0: Muito obrigado, Kiara. Até amanhã.
1: Obrigada.
0: Obrigado.
1: Até amanhã.
0: Os Europe com The Final Countdown.

0: Os Europe Con The Final Countdown. 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Mais um ouvinte, mais um pedido. Era mais um ouvinte, era mais um pedido, mas entretanto perdemos a ligação com o nosso ouvinte. A linha fica livre para si. Normalmente é assim, o azar de uns é a sorte de outros. Aproveita agora. 254-582-544. Olá, boa tarde.
1: Olá, boa tarde, António Rocha. Dito e feito ao vídeo.
0: Estava atento na linha, não é?
1: É verdade. Com o olho do burro que no cigarro, como diz o outro.
0: O que é que vamos ouvir?
1: Toca e tu não...
0: Não percebi nada, Nelinho.
1: Quando tu falas e tu não estás...
0: Ah, é brinco ao baile. Sim, para dedicar a quem?
1: Ouvintes, participantes, família e amigos.
0: E vamos ao que falta?
1: Pode-me dar mais linhas, se fosse possível.
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1: Perto de si.
0: A qualquer...
1: momento.
0: A qualquer momento. Nelinho, grande abraço, até à próxima, obrigado.
1: Até para o mês que vem.

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1: Ora, muito bem, estamos apenas a 16 minutos das 17 horas. É reta final para a edição da tarde, que é também a última do mês de setembro, porque estamos a 30. É o espaço do ouvinte na sua rádio Ribatávora. Pode marcar 254-582-544. Peça o tema da sua preferência, deixa a sua mensagem, a sua dedicatória. Faça como o nosso próximo ouvinte. Ora, vamos lá, boa tarde. Era, o nosso ouvinte estava lá, mas já não está. Pelo que, a linha fica desimpedida. Há pouco alguém aproveitou esta situação, pode ser que agora seja o seu caso. Marque 254-582-544, chega até nós e pede o tema da sua preferência. Estamos na reta final até às 17 do espaço do ouvinte. Neste momento, a linha está desimpedida. Agora vai conseguir, tem é que marcar. 254-582-544. Estamos à sua espera. Ligue-se a nós, peça o tema da sua preferência. Para já, a linha está livre, não temos alguém do outro lado, mas estamos à espera que isso aconteça. Portanto, vamos lá, toca a marcar. Estou à sua espera. 254-582-544.

0: Bom, entretanto, agora sim já temos alguém do outro lado. Vamos lá ver se ainda está por lá. Ora, boa tarde.
1: Boa tarde, Sr. António Rocha.
0: Está sim, senhor. E a Dona Aldina em Alvite.
1: É, eu estava atenta, olha.
0: E fez muito bem. É isso mesmo.
1: Sim.
0: O que vamos ouvir?
1: Olha, Marco Paulo, Nossa Senhora.
0: Sim, para dedicar a quem?
1: Para dedicar a Maria da Conceição, Hilda Baldo Figueira, a Roseirinha de Lamego, a Fátima de Vide, Fernando de Paravelha, Alice de Valpenelli e Arminda de Vilachã. E para você e para a Cristina, com um grande beijinho para os dois. Vamos à frase.
0: Vamos.
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0: Está dito e bem dito. Muito obrigado, um abraço e até amanhã. Obrigado.
1: Outro, até amanhã.
0: Marco Paulo com Nossa Senhora.

0: O Marco Paulo com Nossa Senhora, estamos quase a fechar esta edição da tarde. É um prazer estar na sua companhia. Rádio Ribatávora, espaço do ouvinte, de segunda a sexta com duas edições diárias. Esta é a última para o mês de setembro. O telefone toca, nós atendemos. Boa tarde.
1: Boa tarde.
0: Com quem falo?
1: Márcio de Mataró.
0: Que vamos ouvir, Márcio.
1: Elino Nascimento.
0: Vamos, sim, senhor. E vamos dedicar a quem?
1: Jorge, Lucas, a vossa na rádio, toda a minha família e aos meus colegas de trabalho.
0: Vamos ao que falta.
1: Dê uma ajudinha, faxina.
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0: Um abraço, Márcio. Até à próxima. Obrigado.
1: Um abraço.

0: Ilídio Nascimento com a mulher mais bela. Estamos quase a fechar a edição da tarde. Ainda há tempo para mais uma participação. Portanto, se quiser ouvir o tema da sua preferência, deixar a sua mensagem, ainda vem a tempo. Mas tem que marcar agora. 254-582-544 à sua inteira disposição, pelo menos durante mais uns minutinhos. Portanto, vamos a isso. Espero por si mais um pouco. 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Se o telefone tocar, eu vou atender, senão vamos fechar. Portanto, depende de si. 254-582-544. Mais uns segundinhos, se não fechamos. 254-582-544. Bom, parece que não. Portanto, vamos fechar. 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Olha, pelos vistos toca. Ainda vamos atender. Vamos a isso. Ora, boa tarde.
1: Boa tarde.
0: Com quem falo? Dona Adelaide da Ponto Abade.
1: Já me conheço.
0: Vamos ouvir o que, minha amiga?
1: Sei lá, vamos ouvir para aí.
0: Tem que ser depressa.
1: Ruben Aguiar, Ruben Aguiar.
0: Ruben Aguiar, para dedicar a quem?
1: Olha, o meu Jorge, o meu Gaspar e o Melo, os meus dois netos, e a mãe Maria e o meu quarto. Está tudo.
0: Vamos ao que falta, a frase. 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
0: Isso. Muito obrigado, minha amiga. Até amanhã. Obrigado.
1: Obrigado.
0: E agora sim, por hoje é tudo. Foi um prazer estar consigo. Amanhã estamos de volta para as duas primeiras edições do mês de outubro. Daqui a pouco, a não perder um Viva à Tarde.

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0: Matt Kearney com Kings and Queens. Honras de abertura para a edição desta quarta-feira do seu Viva à Tarde. A Sala Lisboeta esgotou para receber os Placebo e quem os acompanha desde o início, mas mesmo do início, foi bem recompensado. Os dois álbuns que os transformaram em heróis do rock alternativo britânico de fins dos anos 90 estiveram em destaque, mas houve tempo para uma novidade e míticas versões de Depeche Mode e também de Kate Bush. Quem ignorou todos os avisos e se deslocou ao Campo Pequeno na noite de ontem, convencido de que a nova digressão dos Placebo, pomposamente denominada 30 Anniversary Tour, seria como que uma espécie de best-of de três décadas de canções, terá certamente saído da Sala Lisboeta algo desiludido por não ter ouvido clássicos como Special K, The Bitter End ou Tasting Man. Quem, por outro lado, sabia bem aquilo que ia, e acompanhando a banda de Brian Molko e Stefan Osdahl desde o seu início, só mesmo pode ter terminado o concerto de coração cheio e muitas memórias reavivadas. As canções do álbum homónimo, de estreia, editada há precisamente 30 anos, e de Without You I'm Nothing, de 98, foram as grandes protagonistas de um concerto que serviu ainda para a banda apresentar uma canção nova.
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0: Taylor Swift com Patience Zero e Robbie Williams com Miss Monique em Beauty and Us.

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1: Os YouTube já se encontram a ensaiar para uma digressão de estádios que levará à estrada o novo álbum Carnaval de Luz, a ser editado no próximo dia 13 de novembro. Segundo declarações da banda à Rolling Stone, os concertos que deverão ser anunciados em breve contarão com o baterista Larry Mullen Jr., que foi recentemente operado ao pescoço e às costas. Mesmo que não consiga tocar 2 horas e meia, 1 hora será suficiente, disse o baterista relativamente à sua presença nesta digressão. Na mesma entrevista, Bono revelou que, além dos grandes concertos de estádio, os U2 estão a considerar fazer também concertos mais intimistas para apresentar material novo, sendo que, segundo o guitarrista de Edge, os vindouros concertos deverão contar com cerca de 11 canções novas, retiradas do álbum, mas também dos EPs Days of Ash e Easter Lily, editados no início deste ano. O vídeo Silence You, o single de avanço de Carnaval de Luz, conta com a produção de Jackknife Lee e inclui também uma canção dedicada a Rosalía, intitulada The Mirror Maker Rosalía, e um dueto também com Dolly Parton. Flory, Magic for a While, depois Glockenbach com Callum Scott em Collides. 17 horas 25 minutos, muito boa tarde.

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0: 17h39, reta final do Viva à Tarde até às 18. Parson James, Emily Sandy e Troy Miller em este Love Right Here. Depois temos Ellie Goulding, Always Think of You. Stop.

Terror, recordando os filmes que vão estrear já amanhã, quinta-feira, 1 de outubro, nas principais salas de cinema nacionais. Animação, aventura, comédia, fantasia, A Ilha Esquecida. Comédia e drama, Digger. Fuck the Police, documentário e drama. NASA, documentário. Sacrifício, aventura, comédia e ação. Um Fantasma Útil, comédia, drama e fantasia. E Verity, thriller e mistério. Última paragem para comerciais. No regresso vamos para as duas últimas. 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

Bom, está na altura de fecharmos a edição desta quarta-feira. Uma última informação para lhe dizer que os galeses Bullet for My Valentine anunciaram uma nova digressão europeia que terá início precisamente em Portugal a 21 de janeiro do próximo ano, no Campo Pequeno em Lisboa. Esta nova digressão tem por base Social Apocalypse, o novo álbum do grupo, oitavo da sua carreira e o primeiro desde Bullet for My Valentine 2021. Juntamente com o anúncio da digressão e do disco, que sai a 19 de março do próximo ano, os Bullet for My Valentine já partilharam o primeiro single do álbum, que lhe dá o nome, Social Apocalypse. Ricky Martin com Pedro Sampaio em Piquito Piquito, depois Farruko com Romagan em Marbella Nights. Amanhã estamos de volta para a penúltima da semana e a primeira do mês de outubro. Já a seguir à hora informativa na sua rádio. Boa tarde.

0: Boa tarde, são 18 horas.
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0: O capitão da Seleção Nacional, Cristiano Ronaldo, voltou hoje a falhar o treino da Seleção Portuguesa, desta vez em Copenhaga, minutos depois de Jorge Jesus ter dito numa conferência de imprensa que o futebolista iria participar na sessão de treino. O avançado, 41 anos, que já tinha falhado a sessão de, na terça-feira, em Malmo, na Suécia, depois da conferência de imprensa de Jorge Jesus, o treinador falou ao canal da Federação Portuguesa de Futebol e revelou neste canal televisivo que não está zangado com o Cristiano Ronaldo.
1: Pensei que ele poderia ajudar a equipa no tempo que fosse útil e ele disponibilizou-se para isso e pôs-o a aquecer mais tempo que o devia, porque lá está, ele tem estatuto para isso, para não dar ali como fosse outros grandes jogadores que acontecem isso, qualquer um não gosta. E pronto, foi aqui que ele ficou zangado comigo, mas a intenção foi sempre defender a equipa e defender-o a ele.
2: Acha que vai passar essa zanga?
1: De mim está ultrapassada, não sei, não faço a mínima ideia, acho que também que vai ser ultrapassado, não sei.
0: A confidência de Jorge Jesus, dizer que houve uma zanga entre ele e Cristiano Ronaldo. Jorge Jesus garantiu, no entanto, aos jornalistas esta tarde que não há caso nenhum com o Cristiano Ronaldo e o capitão da seleção nunca se recusou a treinar, revelou o treinador na conferência de imprensa de lançamento do jogo de amanhã com a Dinamarca. O selecionador relativizou o descontentamento de Cristiano Ronaldo e revelou aquilo que aconteceu na última partida, no jogo com a Noruega.
3: Eu não tenho, como treinador ao longo da minha carreira, problema nenhum em ter casos. Tive tantos ao longo da minha carreira com jogadores, tantos. Agora não querem fazer um caso que não houve caso. Não é? Foi um plano que eu disse ao Cris que não ia jogar nos dois primeiros jogos. E pensei durante o jogo, não é? Se calhar vou precisar dele, vai aquecer. E depois não o pus no jogo. Qualquer jogador, como eu também fui jogador, quando a gente anda ali a aquecer 20 minutos, 30 minutos, blá blá blá, né? E depois não entra, não há nenhum que fique contente. Nenhum. Quanto mais o Cris tem estatuto, quanto mais se fosse o Pelé, se quanto mais se fosse o Maradona, se eu dei aqui a aquecer 30 minutos, eu Pelé, eu Maradona, é isso o estatuto. Mas os direitos são iguais. Depois eu, como treinador, decidi, não entrava. Não é caso, pá.
0: Jorge Jesus, esta tarde em Copenhaga, numa conferência de imprensa, acompanhada pela comunicação social e, sobretudo, pela questão relacionada com Cristiano Ronaldo, que continua sem ir aos treinos, desta vez em Copenhaga não treinou, não subiu ao relvado, apenas fez trabalho de ginásio em Malmo. Em relação a este dia, ao dia de hoje, não se sabe se Cristiano Ronaldo fez ou não fez trabalho de ginásio. Jorge Jesus garante, no entanto, que esse cenário, o cenário de o jogador não ir ao treino no relvado, já estava previsto e seria impensável, diz Jorge Jesus, que Ronaldo ou outro jogador qualquer se recuse a treinar.
3: Eu às vezes tenho alguma dificuldade de perceber algumas coisas. Não é o Cris. Vocês acham que algum jogador do nível de uma seleção se recusa a treinar? Não é de Portugal, de outra seleção. Só se eles quiserem ir embora, se estiverem com outras ideias, ninguém se recusa a treinar.
0: A polémica do momento, Jorge Jesus e Cristiano Ronaldo de costas voltadas, é isso que parece estar a acontecer neste momento. O jogo entre Portugal e a Dinamarca realiza-se amanhã. No plano político, a questão do momento é a discussão orçamental e o Partido Socialista anunciou hoje, esta tarde, que o orçamento que vai votar, vai se abster, melhor dizendo, na discussão na generalidade do orçamento, quando essa discussão acontecer no próximo mês na Assembleia da República, e de acordo com aquilo que foi anunciado por José Luís Carneiro aos jornalistas durante o dia de hoje, de que o PS iria abster-se nesta votação, O Ministro das Finanças, Miranda Sarmento, acolheu de forma positiva esta declaração do Partido Socialista.
4: Nós sempre dissemos que estamos abertos a falar com todos e, naturalmente, ouvimos as propostas de todos. Mas o país precisa de um orçamento de Estado, o país precisa de estabilidade. As agências de rating e os investidores confiam no país, mas para isso é preciso estabilidade e ação política. E por isso a decisão do Partido Socialista é uma decisão muito positiva para o país, porque permite essa estabilidade, permite essa ação política, mas naturalmente não invalida que dentro da margem orçamental, que como sabemos é relativamente reduzida se o país quiser continuar a ter excedentes orçamentais e uma significativa redução da dívida pública, de ouvirmos e vermos todas as propostas que os diferentes partidos trarão à discussão parlamentar.
0: O Ministro das Finanças aproveitou ainda para falar sobre as contas do Estado, já que hoje foram conhecidas as contas do mês de agosto relativamente à execução orçamental. O Estado está a receber mais do que aquilo que gasta. A execução orçamental acumulada até agosto aponta para um excedente orçamental de quase 250 milhões de euros. Apesar de haver ainda um excedente, é preciso dizer que ele está a diminuir, na ordem dos 1.800 milhões de euros. E esta queda acontece sobretudo devido ao papão da administração pública. Mas o Ministro das Finanças garante que a despesa pública está controlada e lembra que os governos de Montenegro já reduziram em 4 mil milhões de euros os impostos. Num debate no Parlamento sobre a governação económica da União Europeia, Miranda Sarmento rejeitou as críticas da oposição.
4: Ao contrário do que alguns pretendem fazer crer, a despesa pública está, de facto, controlada. Em termos da carga fiscal de impostos, esta reduziu-se de 24,9% do PIB em 23 para 24,4% do PIB em 2025, prevendo-se uma redução também em 26 e 27. Um dado objetivo da estratégia do Governo em prosseguir o alívio fiscal das famílias e das empresas. A isenção de IMT, imposto de selo, na compra da primeira habitação por parte dos jovens até aos 35 anos, com custo próximo de 200 milhões, e as medidas fiscais da habitação, com custo próximo de 300 milhões. No total, este Governo já baixou os impostos em cerca de 4 mil milhões de euros.
0: O Ministro das Finanças no Parlamento, onde tem feito reuniões com todos os grupos parlamentares, reuniões para a apresentação do próximo Orçamento do Estado. E ainda no Parlamento, esta tarde a discussão está a decorrer sobre o regime do arrendamento urbano. O Primeiro-Ministro tem manifestado a disponibilidade para ir mais longe no aprofundamento dos pontos de convergência relativamente a esta proposta de lei do Governo. Em declarações aos jornalistas, o Primeiro-Ministro adiantou que o Governo dá aos inquilinos a possibilidade de descontarem a despesa com as rendas no IRS com um nível mais elevado do que aquilo que acontecia até agora. E, Francisco Nascimento, esta posição do Governo está a ser bem acolhida pelos outros grupos parlamentares?
5: Foi replicada ainda há pouco pelo Ministro dos Assuntos Parlamentares, Carlos Abreu Amorim, que deixou um apelo direto à bancada do Chega. Diz que o Governo está disponível para continuar a dialogar na fase de especialidade.
6: Este é um momento definidor, porque perante este problema o Governo vai resolvê-lo. O Governo tem planos para resolver. Vossas Excelências não estão de acordo com algumas questões. Falou agora aqui nas calções ilimitadas, não são ilimitadas, são a três rendas. Se não estão de acordo com algumas dessas soluções, o Governo declara aqui, como já o fez hoje o Sr. Primeiro-Ministro, que estamos dispostos a discutir, a dialogar na especialidade esta matéria. Agora, vejam bem do que lado é que estão.
5: O aviso de Carlos Abreu Amorim à bancada do Chega, e esta é uma discussão que provavelmente vai prolongar-se, porque ainda há pouco, não dentro da sala das sessões, mas nos espaços perdidos, o líder do Chega, André Ventura, pediu diretamente ao Primeiro-Ministro para que o diploma deixe à especialidade sem votação, ou então que dê garantias de que vão existir mudanças na fase de especialidade. André Ventura a dizer também que as conversas continuam e que, por enquanto, não tem ainda qualquer tipo de garantias. As conversas continuam, mas não por muito tempo, porque dentro de cerca de uma hora e meia vão ter início as votações e, portanto, nessa altura é preciso tomar uma posição sobre esta proposta, sobre esta autorização legislativa do Governo. Já se sabe que a esquerda vai votar contra, fica então num impasse o sentido de voto do Chega. Mas recuperamos também as palavras de há pouco da Secretária de Estado da Habitação, Patrícia Gonçalves Costa, que logo em resposta à oposição a dizer que os direitos dos arrendatários não ficam em causa com estas medidas do Governo.
7: Esta reforma não elimina direitos dos arrendatários, nem liberaliza indiscriminadamente contratos antigos. Não estamos a retirar a proteção social, estamos a separar proteção social de incumprimento contratual. Mantemos proteções específicas para quem verdadeiramente precisa delas. Arrendatários mais idosos, pessoas com incapacidade relevante e agregados de baixos rendimentos.
5: As críticas surgiram por praticamente todos os partidos da oposição, embora a Iniciativa Liberal tenha sido a mais benevolente. Por parte do PS, Frederico Francisco comparou estas medidas do Governo no mercado de arrendamento a um mercado onde se vende gelados.
8: O erro está em não perceber que criar mais oferta não é suficiente para que os preços baixem. É esta fé inabalável na mão invisível do mercado, como se o mercado da habitação fosse a mesma coisa que vender gelados. A maior subida de preço, o maior ritmo de subida de preço na habitação desde que há registro em Portugal.
5: E Paula Santos, a líder parlamentar do PCP, caracteriza estas propostas em duas palavras: desumanas e cruéis.
9: Acelerar os despejos, revogar os limites de fixação à renda dos novos contratos. Para este Governo, o problema da habitação resolve-se mandando os inquilinos para a rua e aumentando as rendas. É desumano e é cruel e só demonstra o desprezo do Governo pela vida das pessoas.
5: Certo é que estas propostas podem continuar a ser discutidas. Tudo depende do Chega, com André Ventura ainda há pouco a dizer que as conversas continuam. Vamos ver até quando e qual a posição do partido de André Ventura.
0: Francisco Nascimento a acompanhar o debate sobre a discussão do regimento das questões do arrendamento urbano, uma questão que está a ser levantada antes desta proposta de lei a seguir e baixar a debate na Comissão Parlamentar de Habitação. Entretanto, no Parlamento, a Ministra da Saúde rejeitou hoje ter aprovado a nova lei orgânica do INEM sem ter ouvido ninguém e diz que o que fez foi retirar a Autoridade Nacional de Emergência Médica dos cuidados paliativos. O tema esteve hoje em debate na Assembleia da República, depois de os partidos da esquerda terem pedido uma apreciação parlamentar do diploma, alegando que a lei orgânica foi feita à revelia do Parlamento e dos trabalhadores do INEM. Rita Carvalho Pereira.
10: Do LIVRE ao PS, passando pelo PCP e pelo Bloco. A esquerda não está satisfeita com a nova orgânica do INEM e quer ver a lei alterada.
11: Desde logo, a reposição das delegações regionais que o Governo quis extinguir, a devolução ao INEM da certificação da formação dos elementos do Sistema Integrado de Emergência Médica, o enquadramento da possibilidade de cooperação com as entidades com fins lucrativos e a entrega da operacionalização dos meios de emergência às ULS.
10: É o que defende o LIVRE, pela voz de Paulo Moacho, que acusa o Ministério da Saúde de opacidade e gestão incompetente. Paula Santos, do PCP, vai mais longe, diz que em vez de refundar, a lei vem desmantelar o INEM e quer revertê-la já.
12: Estamos a tempo de travar este caminho. Propomos a cessação da sua vigência para permitir começar de novo. Não aceitamos é que se imponha um caminho de monitorização do INEM, desconsiderando os contributos dos seus trabalhadores.
10: A crítica é feita também pela deputada única do Bloco, Andréa Galvão.
13: O Governo entendeu que a reestruturação deste organismo dispensava debate, dispensava escrutínio e dispensava transparência. A revisão foi feita à porta fechada, à revelia deste Parlamento, nas costas dos profissionais.
10: A Ministra da Saúde diz que não.
14: Não podemos reescrever os factos. Houve auscultação e a lei não nasceu de uma decisão fechada num gabinete, nasceu de um trabalho técnico alargado sobre o qual se assume, perante esta Assembleia, a responsabilidade política.
10: E que insiste está a melhorar o atendimento e a retirar o INEM dos paliativos.
14: O que aconteceu nos últimos anos ao INEM é imperdoável. Os trabalhadores que todos os dias salvam vidas só com este Governo viram a sua
15: carreira valorizada aumentados.
10: Ana Paula Martins afirma que o INEM tem agora o melhor serviço de teletransporte de sempre e que as propostas do PS para as emergências hospitalares eram inaplicáveis. Na ausência de José Luís Carneiro, o socialista Carlos Pereira responde.
16: Sabe o que é imperdoável e que o país dificilmente perdoa? Foi um governo inteiro não ter percebido que havia uma greve do INEM e ter resultado em tragédia em que morreram 9 pessoas. Que esta revisão da lei orgânica é à cara da senhora ministra. Começou a fazer exatamente a mesma coisa quando desmantelou a direção executiva do SNS. E hoje em dia já não se sabe para que serve a direção executiva do SNS.
10: Acusações que não abalam a convicção da ministra e do PSD de que o modelo do INEM está ultrapassado e que a reforma do governo é mesmo para avançar.
0: Apesar de tudo, os deputados estão todos na mesma onda. O INEM não tem que ser um tinoni dodói. Depois das queixas de vários autarcas sobre os problemas que o sistema Volta está a provocar na limpeza urbana, a ministra do Ambiente quer outra atitude por parte da sociedade que gere este sistema, a CSDR. Maria da Graça Carvalho quer que a empresa apresente até dia 16 de outubro uma solução concreta para corrigir os problemas e lembra que a CSDR está obrigada a isso pelo contrato de concessão.
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Boa tarde, 18 horas 24 minutos, já cá estamos. É a Hora Informativa, segunda edição do dia até às 19. Depois do simultâneo habitual da hora certa das 18 com a TSF, daqui a pouco chega o Veríssimo Santos com a informação.

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Previsão do tempo para o dia de amanhã, 1º de outubro, quinta-feira. Céu pouco nublado, pequena descida da temperatura mínima e subida da temperatura máxima. Céu pouco nublado ao limpo, aumentando temporariamente nublosidade na parte mais interior durante a tarde.

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1: Está a decorrer a segunda fase de candidaturas aos STESP em Moimenta da Beira. Ainda estás a tempo de dar o próximo passo na tua formação. Até ao dia 29 de setembro decorre a segunda fase de candidaturas aos cursos técnicos superiores profissionais, STESP, disponíveis em Moimenta da Beira. Na oferta formativa tens assessoria e comunicação organizacional, intervenção social e comunitária, computação cloud, fruticultura e viticultura. Uma oportunidade para frequentar o ensino superior em Moimenta da Beira em regime pós-laboral, numa oferta desenvolvida em parceria com a Universidade Politécnica de Viseu. As candidaturas são de 20 a 29 de setembro, as matrículas e inscrições de 12 a 14 de outubro. A segunda fase está condicionada à existência de vagas disponíveis após a primeira fase. Estudar em Moimenta é investir no teu futuro. Moimenta da Beira recupera a ligação a Viseu por autocarro. O Conselho volta a contar com uma ligação rodoviária a Viseu, que vinha perdendo horários há muitos anos e tinha sido mesmo interrompida no período da pandemia, recuperando uma solução de mobilidade importante para a população do Conselho e para a sua ligação à rede nacional de expressos. Moimenta da Beira e Taboaço, juntamente com a Cime Douro, contando também com o apoio da Cime Viseu Dom Lafões, num esforço concertado para devolver às populações uma resposta de mobilidade há muito reclamada, consegue agora recuperar este serviço. A reposição do serviço acontece através da carreira Taboaço-Viseu, que passará pelo nosso concelho e assegurará, em dias úteis, duas ligações diárias em cada sentido. O horário prevê passagem por Moimenta da Beira às 7 horas e 50 minutos e às 15 horas e 15 minutos, com chegada a Viseu, às 8 e 55 e 16 e 20, respectivamente. No sentido inverso, os autocarros partem de Viseu às 11 e às 19h30, passando por Moimenta da Beira cerca das 12h05 e 20h35, antes de prosseguir em viagem em direção a Taboaço. A retoma deste serviço, existente antes da pandemia, volta a aproximar Moimenta da Beira do Serviço da Rede Nacional de Expressos, permitindo também a articulação a partir de Viseu com outros destinos nacionais e reforçando as alternativas de transporte público para deslocações por motivos profissionais, académicos, de saúde ou de lazer, estando disponível para todos os passageiros que pretendam deslocar-se pelos pontos servidos pelo percurso. Detido em Taboaço por tráfico de estupefacientes, o Comando Territorial de Viseu, através do Núcleo de Investigação Criminal, NIC, de Moimenta da Beira, no dia 29 de setembro, deteve um homem de 37 anos por tráfico de estupefacientes no concelho de Taboaço. No âmbito de uma investigação por tráfico, que decorria há cerca de 3 meses, os militares da Guarda desenvolveram diligências policiais que culminaram no cumprimento de 3 mandados de busca, sendo uma busca domiciliária, uma busca em veículo, uma busca em propriedades agrícolas e um mandado de pesquisa informática. No decorrer da ação foi apreendido o seguinte material: 725 doses de cannabis, 12 caixas para acondicionamento de estupefacientes, 90 sacos herméticos, 6 frascos de acondicionamento de estupefacientes, 4 pacotes de sementes de cannabis, uma balança de precisão, uma arma branca e um telemóvel. O suspeito encontra-se detido nas instalações da Guarda até ser presente a primeiro interrogatório judicial no Tribunal Judicial de Viseu, no dia de hoje, 30 de setembro. Esta ação contou com o reforço de militares do posto territorial da GNR de Moimenta da Beira e de Taboaço. Já arrancou a campanha de vacinação contra a gripe e Covid-19. O bastonário da Ordem dos Farmacêuticos lembra que, apesar de não estar frio, é importante a população proteger-se antes do pico destas doenças. Arranca nesta quarta-feira a campanha de vacinação contra a gripe e contra a Covid-19 nos centros de saúde e em farmácias de todo o país. Este ano, a vacinação gratuita foi alargada a crianças entre os 2 e os 4 anos que podem ser vacinadas em unidades do Serviço Nacional de Saúde e em hospitais e clínicas do setor privado e social que sejam pontos de vacinação autorizados. A campanha termina a 31 de março de 2027. O SNS comprou este ano cerca de 2,3 milhões de doses de vacinas contra a gripe de dose normal e outras 369 mil de dose elevada, um aumento de 187 mil vacinas de dose normal e de 12 mil de dose elevada. Cristina Barroco, docente da ESTGV, distinguida nos Hospitality Education Awards. A docente da Escola Superior de Tecnologia e Gestão de Viseu venceu a categoria de melhor carreira de docente no ensino superior nos Hospitality Education Awards, HEA. Os HEA são os prémios de referência da formação em turismo em Portugal. Todos os anos distinguem profissionais, projetos e empresas que contribuem para o desenvolvimento do setor. Selecionada novamente entre as quatro finalistas da categoria, Cristina Barroco viu reconhecidos a qualidade, a originalidade e o impacto do seu trabalho na formação para o turismo e, também, a hospitalidade. O prémio foi entregue pela Secretária de Estado do Ensino Superior, Cláudia Sarrico, que destacou o papel determinante dos professores na formação de bons profissionais de turismo. Marcelo Rebelo de Sousa visitou o agrupamento de escolas Abel Botelho em Taboaço. O antigo Presidente da República promoveu aula sobre educação, vocação e futuro com alunos do Conselho de Taboaço. O antigo Presidente da República, Marcelo Rebelo de Sousa, visitou o agrupamento de escolas Abel Botelho em Taboaço a convite da instituição para proporcionar aos alunos uma aula especial sobre educação, vocação e futuro. A sessão decorreu na Biblioteca Escolar, espaço dedicado ao conhecimento, curiosidade e diálogo, onde foram também apresentados os diários da Assembleia Constituinte. Estes documentos testemunham um período decisivo da democracia portuguesa e têm particular significado perante alguém que participou na elaboração da Constituição da República Portuguesa. A visita permitiu ainda dar a conhecer a realidade do agrupamento e do Conselho de Taboaço, um território do Douro caracterizado pela riqueza paisagística, cultural e humana, que enfrenta desafios como o envelhecimento da população, a saída dos jovens e a necessidade de criar oportunidades para a sua fixação. A presença do antigo Presidente da República constituiu uma honra para o agrupamento de escolas Abel Botelho, Taboaço, e para o Conselho de Taboaço e, sobretudo, uma oportunidade única para os nossos alunos ouvirem, questionarem, refletirem e pensarem no seu próprio futuro. Assim destacou a instituição. No âmbito da visita ao agrupamento de escolas, o antigo Presidente da República, Marcelo Rebelo de Sousa, foi recebido nos espaços do Conselho a convite do Presidente da Câmara Municipal de Taboaço, José João Patrício. Durante a visita, o antigo Chefe de Estado percorreu também as instalações municipais e assinou o livro de honra do município. A PSP de Lamego identifica 12 cidadãos em permanência ilegal. A Força de Segurança realizou a ação de fiscalização no âmbito da Operação Policial Portugal Sempre Seguro. A PSP de Lamego anunciou ter identificado 12 cidadãos estrangeiros, relativamente aos quais existiam indícios de permanência irregular em território nacional. Segundo aquela Força de Segurança, a identificação das pessoas decorreu durante uma ação de fiscalização levada a cabo no âmbito da Operação Policial Portugal Sempre Seguro, tendo sido realizada por agentes do Núcleo de Estrangeiros e Controlo Fronteiriço do Comando Distrital de Viseu. De acordo com a mesma fonte, prosseguem as diligências tendentes ao abandono voluntário ou afastamento coercivo do país. Operação Portugal Sempre Seguro 2026 detém 139 pessoas em 7 dias. As ações conjuntas de várias autoridades fiscalizaram mais de 13 mil pessoas e veículos com foco em crimes rodoviários e imigração ilegal. Segundo os dados divulgados, do total de detenções efetuadas, 68 estão relacionadas com crimes rodoviários e 37 com imigração ilegal. No mesmo período foram registados 192 crimes, entre os quais 67 infrações rodoviárias e 25 de tráfico de droga e ainda 46 referentes à imigração ilegal. A operação envolveu a participação da Polícia de Segurança Pública, da Guarda Nacional Republicana, da Polícia Judiciária, da Polícia Marítima, Autoridade Tributária e Aduaneira, Autoridade de Segurança Alimentar e Económica, Autoridade para as Condições do Trabalho e Agência para a Integração, Migrações e Asilo. Estas entidades realizaram 293 ações ao nível distrital e 339 a nível concelhio, mobilizando 3.121 operacionais e 1.013 viaturas. Durante os 7 dias de fiscalização, foram controladas 13.184 pessoas, 19.936 veículos, 26 embarcações, 22 contentores e 658 estabelecimentos, incluindo 83 espaços de diversão noturna e 338 restaurantes. No âmbito das ações de fiscalização, as autoridades registaram 1.668 contraordenações, das quais 1.067 correspondem a infrações rodoviárias, sobretudo por excesso de velocidade e condução sob efeito de álcool. No setor económico-alimentar, contam-se 177 denúncias e 193 infrações tributárias. As forças de segurança apreenderam 4 armas de fogo, 6 armas brancas, 39 veículos e mercadorias, avaliadas em mais de 78 mil euros.
0: Foi a informação regional com Veríssimo Santos.

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0: 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Bom, e fica por aqui esta segunda edição da Hora Informativa na sua Ribatávora. Amanhã estamos de volta para mais duas, as primeiras para o mês de outubro, se Deus quiser, nos horários habituais, 10, 11, 18, 19. Hoje é quarta-feira, o Fado passa por cá a partir das 20, no Tons de Fado, entre as 20 e as 22.

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calma. Portanto, lembrem-se de uma coisa, seus insonsos. 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O tio é uma gravura de Foscoa. O tio é uma pirâmide do Egito. 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